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2: 6 horas.

0: 6:25.
1: Agora vocês vão ver a história de um compadre valente e barbaridade que eu tenho por nome Gildo de Freitas e a cobra Sucuri.

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0: 7 e 1.

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1: 7:18.

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1: 7:41.
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2: 7:58.

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3: 8:02.
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1: 8:22.
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1: 8:22.

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1: 8h43. 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
3: 93.
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1: Bom dia aos presentes e aos ouvintes da Rádio Difusora 1010. As intenções marcadas serão apresentadas no momento da oração coleta. Em ação de graças a Nossa Senhora Aparecida, Jesus das Santas Chagas. Pelos falecidos, Flaviano Albercone, 9 anos de falecimento, Verônica Diegoli. Pelos aniversariantes de hoje, Regina Grilo e Lauana Carvalho. Solenidade dos Apóstolos Pedro e Paulo, dia do Papa. Celebramos hoje a solenidade dos apóstolos São Pedro e São Paulo, as duas colunas da fé católica. Pedro, confirmando a fé dos irmãos e mantendo a unidade. Paulo, levando a fé aos confins do mundo e impulsionando a igreja missionária. Essas duas missões se condensam no mistério do Papa, cujo dia de hoje celebramos. Por isso, rezamos de modo especial pelo Santo Padre, o Papa Leão, que se assenta na cátedra de Pedro, mas também com o Espírito Paulino, vai até seus irmãos, confirmando-os na fé. Iniciemos cantando, fiquemos em pé.

0: Amém.
1: Ao amor de Deus,
0: dito seja Deus que nos reuniu no amor de Cristo.
1: Em que Jesus Cristo, o justo, que intercede por nós e nos reconcilia com o Pai, abramos o nosso coração ao arrependimento e nos aproximemos para sermos dignos de nos aproximar da mesa do Senhor.

0: Deus Todo-Poderoso, tenha compaixão de nós, perdoe os nossos pecados e nos conduza à vida eterna.
1: Amém. Amém.
2: Glorifiquemos a Deus cantando.

0: Oremos, colocando na presença do Senhor, todos esse dia que celebramos as colunas da igreja, São Pedro e São Paulo, nos alegrar com o Senhor que sempre fez presença viva no nosso meio, colocando todas as nossas intenções que já foram lidas e aquelas que trazemos no nosso coração. Ó Deus, que hoje nos concedeis a santa alegria de festejar os apóstolos São Pedro e São Paulo, dai a vossa igreja seguir em tudo os ensinamentos desses apóstolos que nos deram os fundamentos da fé. Por nosso Senhor Jesus Cristo, vosso Filho, que é Deus e convosco vive e reina na unidade do Espírito Santo por todos os séculos dos séculos.
1: Amém.

0: Leitura dos Atos dos Apóstolos. Naqueles dias, o rei Herodes prendeu alguns membros da igreja para torturá-los. Mandou matar à espada Tiago, irmão de João, e vendo que isso agradava os judeus, mandou também prender Pedro. Eram os dias de pães ázimos, e depois de prender Pedro, Herodes colocou-o na prisão, guardado por 4 grupos de soldados, com 4 soldados cada um. Herodes tinha a intenção de apresentá-lo ao povo depois da festa da Páscoa. Enquanto Pedro era mantido na prisão, a igreja rezava continuamente a Deus por ele. Herodes estava para apresentá-lo naquela mesma noite. Pedro dormia entre 2 soldados, preso com 2 correntes, e os guardas vigiavam a porta da prisão. Eis que apareceu o anjo do Senhor e uma luz iluminou a cela. O anjo tocou o ombro de Pedro, acordou-o e disse: "Levanta-te depressa." As correntes caíram-lhe das mãos. O anjo continuou: "Coloca o cinto e calça tuas sandálias." Pedro obedeceu e o anjo lhe disse: "Põe tua capa e vem comigo." Pedro acompanhou-o e não sabia que era realidade, que estava acontecendo por meio do anjo, pois pensava que aquilo era uma visão. Depois de passarem pela primeira e segunda guarda, chegaram ao portão de ferro que dava para a cidade. O portão abriu-se sozinho e eles saíram. Caminharam por uma rua, logo depois o anjo deixou. Então Pedro caiu em si e disse: "Agora sei de fato que o Senhor enviou o seu anjo para me libertar do poder de Herodes e de tudo que o povo judeu esperava." Palavra do Senhor.
1: Graças a Deus.

Bendirei o Senhor Deus em todo o tempo. Seu louvor estará sempre em minha boca. Minha alma se gloria no Senhor. Que ouçam os humildes e se alegrem.

0: Comigo engrandecei ao Senhor Deus, exaltemos todos juntos o seu nome. Todas as vezes que o busquei, ele me ouviu, e de todos os temores me livrou.
1: De todos os temores me livrou, Senhor Deus.
0: Contemplai a sua face e alegrai-vos, e vosso rosto não se cubra de vergonha. Este infeliz gritou a Deus e foi ouvido, e o Senhor libertou-o de toda angústia.

O anjo do Senhor vem acampar ao redor dos que o temem e o salva. Provai e vede o quão suave é o Senhor. Feliz o homem que nele tem o seu refúgio.

0: Leitura da segunda carta de São Paulo a Timóteo. Caríssimo, quanto a mim, eu já estou para ser derramado em sacrifício. Aproxima-se o momento de minha partida. Combati o bom combate, completei a corrida, guardei a fé. Agora está reservada para mim a coroa da justiça, que o Senhor, justo juiz, me dará naquele dia. E não somente a mim, mas também a todos os que esperam com amor a sua manifestação gloriosa. Mas o Senhor esteve ao meu lado e me deu forças. Ele fez com que a mensagem fosse anunciada por mim integralmente e ouvida por todas as nações. E eu fui libertado da boca do leão. O Senhor me libertará de todo o mal e me salvará para o seu reino celeste. A Ele a glória pelos séculos dos séculos. Amém. Palavra do Senhor.
1: Graças a Deus. Aclamemos ao Evangelho cantando. Fiquemos em pé.

0: Orai, irmãos e irmãs, para que o meu e o vosso sacrifício seja aceito por Deus Pai Todo-Poderoso.
1: Receba o Senhor por tuas mãos este sacrifício para a glória do seu nome, para o nosso bem e de toda a sua santa igreja.
0: A oração dos vossos apóstolos, Senhor, acompanhe as oferendas que vos apresentamos para serem consagradas e volva para vós o nosso coração ao celebrar este sacrifício por Cristo nosso Senhor.
1: Amém.
0: Amém. O Senhor esteja convosco.
1: Ele está no meio de nós.
0: Corações ao alto.
1: O nosso coração está em Deus.
0: Demos graças ao Senhor nosso Deus.
1: É nosso dever e nossa salvação.
0: Na verdade, é digno e justo. É nosso dever e salvação dar-vos graças sempre e em todo lugar, Senhor Pai Santo, Deus Eterno e Todo-Poderoso. Hoje vós nos concedeis a alegria de festejar os apóstolos São Pedro e São Paulo.

e anunciou o Evangelho a todas as nações. Assim, por diferentes meios, os dois congregaram a única família de Cristo. E unidos pela coroa do martírio, recebe hoje por toda a terra a mesma veneração. Por isso, com todos os anjos e santos, nós os louvamos sem cessar, cantando a uma só voz.

0: Pai de misericórdia, a quem somos nossos louvor, suplicante vos rogamos e pedimos, por Jesus Cristo, vosso Filho e Senhor nosso, que aceiteis e abençoeis estes dons, estas oferendas, este sacrifício puro e santo, que oferecemos, antes de tudo, pela vossa Santa Igreja Católica, e concedei-lhe a paz e a proteção, unindo-a num só corpo, governando-a por toda a terra, e em comunhão com o vosso servo, o Papa Leão, o nosso Bispo Maurício, com os bispos e todos os que guardam a fé católica que receberam dos apóstolos.
1: Abençoai nossa oferenda, ó Senhor.
0: Lembrai-vos, ó Pai, dos vossos filhos e filhas e de todos que circundam este altar, dos quais conhecestes a fé e a dedicação ao vosso serviço. Por eles nós vos oferecemos, também eles vos oferecem este sacrifício de louvor por si e por todos os seus, e elevam a vós as suas preces, Deus eterno, vivo e verdadeiro, para alcançar o perdão de suas faltas, a segurança em suas vidas e a salvação que esperam.
1: Lembrai-vos, ó Pai, de vossos filhos.
0: Em comunhão com toda a Igreja, celebramos o glorioso dia em que o Senhor Jesus venceu a morte e nos tornou participante da sua vida imortal. Veneramos em primeiro lugar a memória da Mãe de Deus nosso e Senhor Jesus Cristo, com a gloriosa sempre Virgem Maria, e de São José, seu esposo, São José, e também os apóstolos e todos os santos, os mártires, Pedro e Paulo, André, Tiago e João, Tomé, Tiago e Filipe, Bartolomeu e Mateus, Simão e Tadeu, Lino, Cleto, Clemente, Sisto, Cornélio e Cipriano, Lourenço e Crisólogo, João e Paulo, Cosme e Damião, e todos os vossos santos, por seus méritos e preces, concedei sem cessar a vossa proteção.
1: Em comunhão com vossos santos, vos louvamos.
0: Aceitai, ó Pai, com bondade a oração dos vossos servos e de toda a vossa família. Dai-nos sempre a vossa paz, livrai-nos da condenação eterna e acolhei-nos entre os vossos eleitos. Dignais, ó Pai, aceitar e abençoar e santificar estas oferendas, recebei-as como o sacrifício espiritual e perfeito, a fim de que se torne para nós o corpo e o sangue de vosso Filho amado.

0: Nosso Senhor Jesus Cristo,
1: enviai o vosso Espírito Santo.
0: Na véspera da sua paixão, ele tomou o pão em suas santas e veneráveis mãos, elevou os olhos aos céus, a vós, ó Pai Todo-Poderoso, pronunciou a bênção de ação de graças, partiu e o deu aos seus discípulos, dizendo: tomai todos e comei, isto é o meu corpo que será entregue por vós.

Do mesmo modo, no fim da ceia, ele tomou esse precioso cálice em suas santas e veneráveis mãos, pronunciou novamente a bênção de ação de graças e o deu aos seus discípulos, dizendo: tomai todos e bebei. Este é o cálice do meu sangue, o sangue da nova e eterna aliança, que será derramado por vós e por todos para a remissão dos pecados. Fazer isto em memória de mim.

0: Mistério da fé.
1: Anunciamos, Senhor, a vossa morte e proclamamos a vossa ressurreição. Vinde, Senhor Jesus.
0: Celebrando, pois, o memorial da bem-aventurada paixão do vosso Filho, da sua ressurreição dentre os mortos e a gloriosa ascensão aos céus, nós, o vosso servo, também o vosso povo santo, vos oferecemos, ó Pai, dentre os bens que nos destes, o sacrifício puro e santo, imaculado, pão da vida, pão santo da vida eterna e o cálice da perpétua salvação. Recebei, ó Pai, com olhar benigno essas oferendas, essa oferta, como recebeste os dons do justo Abel, o sacrifício do nosso patriarca Abraão e a oblação pura e santa do sumo sacerdote Melquisedeque.
1: Aceitai, ó Senhor, a nossa oferta.
0: Suplicante vos pedimos, ó Deus onipotente, que essa nossa oferta seja levada à vossa presença no altar dos céus pelas mãos dos vossos santos anjos, para que todos nós, participando deste altar, pela comunhão do Santíssimo Corpo e Sangue do vosso Filho, sejamos repletos de todas as graças e bênçãos dos céus.
1: O Espírito nos una num só corpo.
0: Lembrai-vos, ó Pai, dos vossos filhos e filhas, que nos precederam com o sinal da fé e dorme o sono da paz. A eles e a todos os que adormecem no Cristo, concedei o repouso, a luz e a paz.
1: Concedei-lhes, ó Senhor, a luz eterna.
0: E a todos nós, pecadores, que esperamos a vossa imensa misericórdia, concedei não por nossos méritos, mas por vossa bondade, o convívio dos apóstolos e mais Cecília e Anastácia, e todos os vossos santos, por Cristo Senhor nosso. Por Ele, não cessai de criar e santificar, vivificar e abençoar estes bens e distribuí-los entre nós. Por Cristo, com Cristo e em Cristo, a vós, Deus Pai Todo-Poderoso, na unidade do Espírito Santo, toda honra e toda glória por todos os tempos.

0: Chronicle of the St. Clair.
1: Amen.
0: O Senhor nos comunicou o seu Espírito com a confiança e liberdade de filhos e filhas. Digamos juntas: Pai nosso que estais nos céus, santificado seja o vosso nome. Venha a nós o vosso reino. Seja feita a vossa vontade, assim na terra como no céu. O pão nosso de cada dia nos dai hoje. Perdoai as nossas ofensas, assim como nós perdoamos a quem nos tem ofendido. E não nos deixeis cair em tentação, mas livrai-nos do mal. Livrai-nos de todos os males, ó Pai, e dai-nos hoje a vossa paz. Ajudados pela vossa misericórdia, sejamos sempre livres do pecado e protegidos de todos os perigos, enquanto aguardamos a feliz esperança e a vinda do nosso Salvador, Jesus Cristo.
2: Vosso é o reino, o poder e a glória para sempre.
0: Senhor Jesus Cristo, disseste aos vossos apóstolos: eu vos deixo a paz, eu vos dou a minha paz. Não olhei os nossos pecados, mas a fé que anima a vossa igreja. Dai-lhe, segundo o vosso desejo, a paz e a unidade. Vós que sois Deus, com o Pai e o Espírito Santo.
2: Amém. Amém.
0: A paz do Senhor esteja sempre convosco.
2: O amor de Cristo nos uniu. Cordeiro de Deus, que tirais o pecado do mundo, tende piedade de nós. Cordeiro de Deus, que tirais o pecado do mundo, tende piedade de nós. Cordeiro de Deus, que tirais o pecado do mundo, dai-nos a paz.

0: Simão Pedro disse a Jesus: Tu és o Cristo, o Filho de Deus vivo. Jesus então declarou: Tu és Pedro, e sobre essa pedra construirei a minha igreja. Felizes os convidados para a ceia do Senhor. Eis o Cordeiro de Deus que tira o pecado do mundo.
1: Senhor, eu não sou digna de que entreis em minha morada, mas dizei uma palavra e serei salvo.
0: E o corpo de Cristo me guarde todo o povo para a vida eterna. Amém.

0: Graças e louvor seria a cada momento
1: ao Santíssimo e Diviníssimo Sacramento.
0: Jesus, manso humilde de coração,
1: fazei o nosso coração semelhante ao vosso.
0: Fazei-nos, ó Virgem Maria,
1: sacrários vivos na Eucaristia.
0: Nossa Senhora da Piedade,
1: rogai por nós e protegei a nossa cidade.
0: Glória ao Pai, ao Filho e ao Espírito Santo,
1: como era no princípio, agora e sempre. Amém.

0: Oremos. Repito por estes sacramentos, concedei-nos, Senhor, viver de tal modo na vossa Igreja que, perseverando na fração do pão e no ensinamento dos apóstolos, enraizados no vosso amor, sejamos um só coração e uma só alma. Por Cristo nosso Senhor. Amém.
1: As comunicações, abaixo no folheto, a programação semanal do santuário. Você pode levar o folheto para ter a programação em mãos. E só reforçando que hoje à tarde as missas serão nos horários normais.
0: Então pedi as bênçãos de Deus para os pães, a todas as crianças, vamos dar sinal da presença, da misericórdia, da bondade de Deus. Jesus, que derramou a bênção sobre todas as famílias, abençoai esses pães e abençoai todos os vossos filhos, como nos dá como sinal da vossa presença. Que o Cristo Senhor conceda sobre os vossos filhos a vossa bênção e proteção, abençoando esses pães, abençoe todos os vossos filhos e filhas, em nome do Pai, do Filho e do Espírito Santo. Amém. Pedi as bênçãos de Deus para nossas famílias e alegrar o Senhor com mais um momento da nossa vida. E logo após a missa, teremos os batizados. O Senhor esteja convosco.
1: Ele está no meio de nós.
0: Abençoe-vos Deus Todo-Poderoso, que vos deu por fundamento aquela fé proclamada com vigor pelo apóstolo Pedro e sobre a qual se edificou a Igreja.
1: Amém.
0: Ele que vos instruiu pela incansável pregação do apóstolo Paulo, vos ensine por seu exemplo a sempre atrair para Cristo novos irmãos e irmãs.
1: Amém. Amém.
0: Pedro, que pelo poder das chaves, Paulo, pela força das palavras, e ambos, por sua intercessão, nos conduza àquela pátria onde chegaram merecidamente, um pela cruz, outro pela espada.
1: Amém.
0: Pela intercessão de Nossa Senhora da Piedade, São Pedro e São Paulo, a bênção do Deus Todo-Poderoso, o Pai, Filho e Espírito Santo, desça sobre vós e permaneça para sempre. Amém. Irmãos e irmãs, tenham um ótimo dia, um domingo abençoado. Ide em paz, o Senhor sempre vos acompanhe.
1: Graças a Deus.
0: Salve Maria.
1: Salve Maria.

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2: Abrindo mais um programa Almoço com Clássicos neste domingo, com o melhor do cancioneiro caipiras. Vamos para adiante. 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
3: 10h29.
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num dia desses passado, pra cantar eu fui chamado numa festa do divino. 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
1: E com o repique do seu berrante, logo a boiada foi se aglomerando. 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

0: Seguindo com a programação, almoço com clássicos, com o melhor do nosso cancioneiro caipira. 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

0: Seu Beppe, essa moça aqui me deu tábua. E como é? Eu paguei 100 mil réis pra dançar e quero dançar. O eu escuro esses daqui de bala, tá bom?
1: Ô, Salustiano, vai engrossar agora por causa de 100 mil réis? Dança com a minha mulher e pronto. Assunta, vem cá.
2: O que foi, Beppo?
1: É, dança aqui com o Salustiano.
2: Ai, então deixa eu apertar a saia pra não cair. Vamos, Salustiano.
0: Obrigado, seu Beppe.
1: Não precisava me agradecer, não. Eu ia trocar ela mesmo com uma lata de feijão, minha.
0: Vou chacoalhar essa porca.
2: Mas quem é porca?
0: Não, é a porca que o safoneiro vai tocar, dona Cinta.
2: Ah, eu pensei que a porca era eu. E cuidado, hein, Salustiano. Não vai me pisar no dedão que eu arranquei um bicho de pé agora mesmo.
1: E chorta a porca aí, safoneiro! Ele, Vitor, que quando?

rapaziada. Querina, vai com a Julieta, fechar os cachorros na cozinha. Estou atrapalhando a rapaziada dançar, Tom. Vai, quem amarrou os cavalos no bambu tem que soltar. Eles vão acabar derrubando o palizado.

0: você vai acabar amassando ela, vai. E se amassar, como é que nós vamos comer polenta amanhã? Atenção, quem perdeu uma cinta, tá aqui, oi. Cuidado que vai cair a charça, vai. E logo mais vamos passar nisete para a rapaziada. Atenção, quem quiser comprar bala para chupar, o português está vendendo lá no canto do palizado.
1: Aí não tem, vai querer bala, aí não
0: tem. E vão se preparando, rapaziada, que logo mais vamos ter a Varsa da Rosa.
2: Beco, eu não danço mais com o Celestiano.
0: O que foi, Assunta? Porco, cá? Você tá mais vermelha com pimentão?
2: O Celestiano, porco cão, tá me apertando tanto como se eu fosse cana pra ver se você é guarapa.
0: Ô, Celestiano, é? Você pensa que minha mulher, Chico Constância, que apertava por cima, saía por baixo?
3: Não, seu Pepe. Eu, pra bem dizer a verdade, eu não apertei, né? É, sabe, né? Naquele aperto do baile, a gente foi se achegando e sabe, né?
2: Mentira dele, Pepe. Hã? Ele me apertou tanto que eu tava ficando roxa. Tava até perdendo fogo, tava.
0: Olha lá, Assunta, você também. Uma cara dessa, ora mais. Tá até parecendo um mapa da Itália, tá? Ah, ser bom que o seu Luciano aperta um pouquinho aí pra esticar essas correias.
2: Eu não danço mais com ele, Beco. Eu não danço e não danço,
4: hein? Espera lá. E o meu semi-rei?
0: Pronto, já vem você com o semi-rei, os pregão.
4: Sabe uma coisa? Eu já vi tudo, hein? O negócio é escurecer isso daqui de bala. E vou começar pro Lampião. E é pra já.

0: Seguindo com a programação, almoço com clássicos, com o melhor do nosso cancioneiro caipira. 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

0: se recordo desta passagem, já começo a arrepiar. 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
1: E agradecer o padre que foi lá nos ajudar. 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